0: vocês. Obrigado.
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2: Modão bonito que nós conferimos. Você sabe, o nosso Sertanejo Classe A é selecionado com muito carinho, com só sucesso, só música boa, tá bom? Nós vamos ver o nosso intervalo daqui a pouquinho demais. Eu volto já.
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4: Nove e quinze.
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0: E vamos tocar mais um modão pra você.
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2: Mais um modão que nós ouvimos juntos em nosso programa Sertanejo Classe A. Daqui a pouquinho tem mais músicas.
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5: 9h33.
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2: Opa, já estamos de volta, já tomei meu cafezinho ali, meu pãozinho de queijo e agora vamos seguindo com mais moda.
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2: É, mais uma que nós ouvimos aqui em nossa programação. Daqui a pouquinho, mais moda pra você.
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4: É hora da hora, hora certa.
5: 9:51.
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1: Mais uma que nós conferimos por aqui. Daqui a pouquinho tem a sua canção.
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4: É hora da hora, hora certa.
6: 10:09.
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1: Tô deixando aqui um forte abraço pra você. Mais uma vez, obrigado pelo carinho da sua companhia, da sua audiência. Um abraço do amigo Elbert Andrade e até a nossa próxima edição.
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4: É hora da hora, hora certa.
5: 10h25.
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13: E aí, pessoal, beleza? Segunda-feira, tá na hora mais uma edição do Melhor do Sertanejo Universitário com Jonatas Gonçalves durante 2 horas aqui, ó, bem juntinhos pra gente curtir muito som bacana. Tamo chegando! Juntos com a melhor sequência sertaneja.
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1: O melhor da música sertaneja passando aqui no programa Arena Sertaneja na edição de hoje. Tudo de bom pra você na audiência, onde quer que você esteja curtindo o nosso programa. Obrigado pelo carinho de sempre.
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4: 10h43.
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0: você vai precisar, viu? Muito obrigado, cara. Que honra.
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1: O melhor da música sertaneja, do jeito que você gosta, do seu artista predileto. Tem os lançamentos para você ficar por dentro das novidades e tem também o que foi sucesso em evidência ainda rolando por aqui no programa Arena Sertaneja.
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4: 11:06.

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3: 11h24.
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6: O sertanejo universitário, os clássicos e, claro, tudo aquilo do sertanejo rolando aqui na Arena na edição do programa de hoje. O programa continua.
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3: É hora da hora, hora certa.
4: 11h41.
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1: O sertanejo universitário, os clássicos e, claro, tudo aquilo do sertanejo rolando aqui na Arena na edição do programa de hoje. O programa continua.
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2: É, eu também tô curtindo com você essa linda canção aqui no Arena Sertaneja. Obrigado pela audiência, onde quer que você esteja aqui curtindo o nosso programa.
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5: 11h58.
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2: O sertanejo universitário, os clássicos e, claro, tudo aquilo do sertanejo rolando aqui na Arena na edição do programa de hoje. O programa continua.
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0: meu muito obrigado pelo carinho, pela sintonia, pela amizade. Um beijo bem grande no seu coração. Amanhã terça a gente está de volta neste mesmo horário para mais uma edição do nosso programa com muita música e, claro, muitas fofocas dos bastidores do Showbiz. Até amanhã.
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4: É a noite 14.
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0: Meia-noite e 21.
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5: 12:40.
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1: É hora da hora, hora certa.
2: Uma e um.
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4: 1h42.
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2: 2 horas.
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5: 2:22. 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
1: Fica feliz e manda pra cima, hein, gente?
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2: 3 e 1.
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4: 3:22.
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1: Três e quarenta.
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2: Acertar. 4 horas.
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1: É hora da hora, hora certa.
2: 4:21.
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2: 4h42.
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2: 5 horas.
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4: Cinco e vinte e dois.
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2: Recordando os primeiros sucessos do Candeeiro, começando por Alan.

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5: 5h41. 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
3: 5h58.
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2: 6:21.
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0: Ah, o refrão é fácil, né?
1: 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Enquanto
0: eu
1: já tô voltando. 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
0: Quê?
1: Meu radar.
0: E aí?
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0: Eu
1: já.
0: Palmas pra vocês, portão!
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3: 6h41.
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1: Bom dia, queridos irmãos e irmãs. A palavra das linhas diárias do dia de hoje, no livro de Rute, capítulo 2, versículo 12, assim escreve: Boaz falou para Rute: que você receba uma grande recompensa do Senhor, Deus de Israel, sob cujas asas você veio buscar refúgio. Em Hebreus 11, versículo 6, é necessário que aquele que se aproxima de Deus creia que Ele existe e que recompensa os que o buscam. Tu, a quem dirijo o meu olhar, és minha salvação e minha proteção. Tu, em quem confio, és o meu refúgio. A ti, Senhor, quero louvar, a ti imploro, e assim serei salvo do caminho do sofrimento.

Na carta de Paulo aos Hebreus, o capítulo 11, no versículo 39 a 40, está escrito: todos estes, mesmo tendo obtido um bom testemunho por meio da fé, não obtiveram a concretização da promessa, porque Deus tinha previsto algo melhor para nós. Certa vez, toda a igreja estava orando pela saúde de um membro. No entanto, mesmo com tantas intercessões, a doença se agravou e o levou à morte. Ainda no cemitério, alguém perguntou: pastor, nossas orações falharam? Pense por um instante. O que você responderia? O texto que lemos é a parte final de uma longa citação de nomes de pessoas conhecidas como heróis da fé. Analisando a biografia desse grupo, constatamos que todos morreram antes de ver a concretização das promessas de Deus. Abraão, por exemplo, tinha a promessa de que herdaria uma terra. No entanto, essa terra só foi conquistada mais de 400 anos depois, ou seja, Abraão não estava mais vivo para ver a terra tão esperada. A promessa foi cumprida, mesmo que a vida de Abraão não tenha alcançado seu cumprimento. Constatamos assim que a fidelidade de Deus é maior do que a brevidade da nossa vida. Tantas vezes, limitamos a nossa confiança em Deus apenas às coisas materiais dessa nossa breve existência. No entanto, os propósitos de Deus são muito maiores. Ele enviou o seu Filho Jesus para perdoar nosso pecado e possibilitar a vida eterna. O que são os dias da nossa vida aqui diante da eternidade? O autor da carta aos Hebreus finaliza dizendo que muitos não obtiveram a concretização da promessa, porque Deus tinha previsto algo melhor para nós. Creia nisso.

0: Senhor Deus, perdoa-nos quando nossa fé almeja apenas as coisas desta vida. Abre nossos olhos para os teus propósitos, tão maiores do que nós mesmos. Aumenta nossa fé na vida eterna, conquistada por Jesus para nós. Amém. Querido irmão, querida irmã, te desejo um dia abençoado, uma semana sob os cuidados de Cristo Jesus. Confiemos na promessa de Deus, que é para nós também. Amém.
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2: 7:08.
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4: 7:21.
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2: 8:01.
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0: Alô você, bom dia, bom dia, bom dia, bom dia, bom dia. Estamos chegando com o nosso programa Toca Todas na Integração FM, uma emissora comunitária da Associação de Moradores da sede do município de Marques de Souza. Manhã da terça-feira, 2 de junho de 2026. Amanhã começa com tempo bom, aquelas nuvens baixas de sempre, né? As nossas companheiras do amanhecer, né? Mas a tendência de aberturas de sol, temperatura em 12,3, com essas nuvens baixas, a movimentação é devagar, calma, tranquila, mas a tendência de aquecimento rápido a partir do momento que o sol apareça. A máxima hoje deve chegar a 21 graus. A temperatura ela está amena. Hoje, na madrugada, ela estava 12 graus por volta das 5 da manhã. Então ela está amena, ela não dá para dizer que está frio, né? Mas a tendência é que à tarde, sim, já dê para andar de manga de camisa e com calorzinho. Esse calorzinho, ele tá a partir da semana que vem, segundo a previsão, a partir da semana que vem, pode já entrar uma queda na temperatura mais acentuada e também deve chover. A previsão já indica chuva para a semana que vem. A partir de domingo, segunda-feira, terça da semana que vem, já pode ocorrer chuva para nós aqui no Vale. É, a partir de domingo, segunda, terça, deve chover. A próxima semana, então, deve ser com mais chuva do que tempo bom. Mas essa promete ser de tempo bom, de ficar firme pelo menos até sábado, com temperaturas mais elevadas. Muito bem, estamos iniciando o nosso programa. A temperatura agora em 12,3. Hoje, nas datas comemorativas, lembramos que é o Dia Nacional da Itália, a Festa della Repubblica. Hoje, lembramos também os aniversariantes famosos, o ator Caio Blatti, nascido em 1980, e Fabrizio Moretti. Fabrizio Moretti é músico, né? Se eu não me engano. Ah, sim, ele é um dos fundadores da banda The Strokes. A banda americana The Strokes. Uma banda de indie rock. O Fabrizio Moretti, brasileiro, né? Lembramos também os acontecimentos marcantes, a morte de Giuseppe Garibaldi, nascido em 1807, faleceu em 1882, o herói de dois mundos, né? Ele teve aqui na Guerra dos Farrapos, foi uma grande liderança na Guerra Farroupilha e teve também em revoluções lá na Itália, o Giuseppe Garibaldi. Levou com ele a catarinense lá de Laguna, né, que passou a ser a sua companheira, né, quando eles invadiram Laguna. Giuseppe Garibaldi. Deixa eu ver o nome dele aqui completo. É Giuseppe Garibaldi só, achei que tinha mais alguma coisa, mas esse é o nome do herói aí de dois mundos. Herói de dois mundos, como ficou conhecido aqui na Guerra dos Farrapos e lá na Itália, nas revoluções da Itália. E como eu falava, levou a Anitta, que passou a ser conhecida como Garibaldi também, né? Anitta Garibaldi, lá de Laguna para a Itália, casando-se com ela, né? Ainda Marconi recebe a patente do rádio em 1896, o inventor do rádio. E o assassinato do jornalista Tim Lopes em 2002, ele que nasceu em 1950. Eles foram as facções lá numa das favelas do Rio, eu só não estou lembrado qual delas. Eles fizeram o que eles chamam de micro-ondas. Eles colocam a vítima dentro de pneus e tacam fogo. Foi dessa forma que Tim Lopes foi morto. Que coisa, né? 8:10, 8:10, estamos iniciando o nosso programa desejando a você uma ótima terça-feira. Hoje vamos, nessa semana vamos ter feriado, na quinta-feira, dia 4. Algumas repartições públicas não funcionarão, outras sim, né? Mas não estará fechada, a prefeitura estará funcionando. A nossa prefeitura aqui de Marques de Souza. E eu ainda falta uma confirmação em relação a Travesseiro, que eu preciso buscar essa confirmação se vai ter expediente ou não lá em Travesseiro, expediente público, né? Na sexta agora, no dia 5. Porque dia 4 é feriado e muitos farão feriadão. Muito bem, 8:11, bom dia para você, está no ar o nosso programa Toca Todas.
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0: Começamos com Cleiton e Jefferson, Eu Vou Fazer História, bom dia para você.

0: Valeu, João Lucas!
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3: 8h20. 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

0: Deus abençoe você demais. Eu não tenho nem palavra pra agradecer. Deus abençoe sempre.
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2: 8h40.
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1: Bob Prostana! Olha, tchau!

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9: Muito bem, vamos em frente com o nosso programa Toca Todas. Bom dia para você, 9 horas e 7 minutos. A temperatura agora aqui no centro em 12,6, com as nuvens baixas. A movimentação é pouca, mas logo logo o sol mostra a cara e vamos ter um dia ensolarado, com temperatura bem amena, bem agradável à tarde. Até um calorzinho, viu? Segundo a previsão. 9 horas 8 minutos, a partir de agora, você confere o horóscopo do dia, as previsões para o seu signo.
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11: Agora as previsões para Áries, Touro e Gêmeos. Signo de Áries.
12: Nascidos entre 21 de março a 20 de abril.
13: Ariano. A terça-feira chega trazendo energia para agir e resolver assuntos que estavam pendentes. Você terá mais disposição para correr atrás dos seus objetivos e mostrar sua capacidade. Apenas evite tomar decisões por impulso. No amor, o diálogo será fundamental para manter a harmonia. Para os solteiros, uma nova conversa pode despertar sentimentos inesperados. Aproveite o dia para acreditar mais em si mesmo e seguir em frente com confiança.
11: Signo de Touro.
12: Nascidos entre 21 de abril a 21 de maio.
13: Taurino. O dia favorece a organização, a estabilidade e o planejamento. Será uma ótima oportunidade para colocar as contas em ordem e pensar nos próximos passos da sua vida. No amor, o carinho fará toda a diferença. Quem está comprometido poderá viver momentos especiais ao lado da pessoa amada. Já os solteiros podem perceber que alguém próximo está demonstrando mais interesse do que imaginavam.
11: Signo de Gêmeos.
12: Nascidos entre 22 de maio a 21 de junho.
13: Geminiano. A comunicação será o grande destaque desta terça-feira. Conversas importantes, encontros e novas oportunidades podem surgir ao longo do dia. Aproveite para compartilhar suas ideias e fortalecer contatos. No amor, a sinceridade ajudará a evitar mal-entendidos. Para quem está solteiro, o momento é favorável para conhecer novas pessoas e ampliar os horizontes.
11: Já já voltamos com as previsões para Câncer, Leão e Virgem.
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A Radioatividade leva até vocês mais um programa da série a série. Dedique uma canção a quem você ama. Eu tenho aqui em minhas mãos uma carta. Uma carta de um ouvinte que nos escreve e assina com um singelo pseudônimo de Mariposa Apaixonada de Guadalupe.

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4: 9:19.
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0: Que lindo!
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5: Hora certa, 9:43.
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1: Muito bem, vamos em frente com o nosso programa Toca Todas. Bom dia para você que está com o rádio ligado na Integração FM, 9 horas 45 minutos. Mais horóscopo do dia.
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3: Agora, as previsões para Câncer, Leão e Virgem. Signo de Câncer.
4: Nascidos entre 22 de junho a 22 de julho.
5: Canceriano. A terça-feira será marcada por emoções intensas e pela necessidade de estar perto de quem você ama. Sua intuição estará ainda mais forte, ajudando na tomada de decisões importantes. No amor, demonstre seus sentimentos sem medo. Quem está solteiro pode receber uma surpresa agradável de alguém que já faz parte da sua rotina.
3: Signo de Leão.
4: Nascidos entre 23 de julho a 22 de agosto.
5: Leonino. O dia promete destaque e reconhecimento. Sua confiança estará em alta e você terá facilidade para liderar situações importantes. No trabalho, aproveite para mostrar seu talento. No amor, procure ouvir mais e controlar a vontade de ter sempre a última palavra. Um gesto simples poderá fortalecer uma relação importante.
3: Signo de Virgem.
4: Nascidos entre 23 de agosto a 22 de setembro.
5: Virginiano. A terça-feira favorece a produtividade e a organização. Você conseguirá resolver problemas com facilidade e encontrar soluções práticas para questões que estavam incomodando. No amor, tente deixar as preocupações de lado e aproveitar mais os momentos ao lado de quem você gosta. Os solteiros poderão se surpreender com uma amizade se tornando algo mais.
3: Já já voltamos com as previsões para Libra, Escorpião e Sagitário.
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4: 10 horas.
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10: Muito bem, vamos em frente com o nosso programa, 10 horas e 5 minutos. Bom dia para você que está com o rádio ligado na Integração FM na manhã da terça-feira. Temperatura com pouca movimentação devido às nuvens baixas, essas nuvens baixas, né? O Astro Rei já poderia estar aquecendo o nosso dia, mas aqui para nós é um pouquinho diferente. 13,6 a temperatura máxima hoje deve chegar a 21 graus. Vamos em frente com mais horóscopo do dia.
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12: Agora, as previsões para Libra, Escorpião e Sagitário. Signo de Libra.
13: Nascidos entre 23 de setembro a 23 de outubro.
14: Libriano. O dia traz equilíbrio, harmonia e boas energias para resolver conflitos. Sua capacidade de compreender os outros estará em destaque. No amor, a sintonia tende a crescer. Quem está em um relacionamento poderá viver momentos agradáveis. Já os solteiros terão chances de conhecer alguém especial através de amigos ou eventos sociais.
12: Signo de Escorpião.
13: Nascidos entre 24 de outubro a 22 de novembro.
14: Escorpiano. A terça-feira chega com intensidade e determinação. Você estará mais focado em seus objetivos e disposto a superar desafios. No amor, evite guardar sentimentos e procure expressar o que realmente pensa. Para os solteiros, uma pessoa misteriosa poderá despertar curiosidade e interesse.
12: Signo de Sagitário.
13: Nascidos entre 23 de novembro a 22 de dezembro.
14: Sagitariano. O desejo de viver novas experiências estará mais forte nesta terça-feira. O dia favorece aprendizados, viagens, contatos e projetos futuros. No amor, a leveza será importante para manter o relacionamento saudável. Os solteiros poderão viver encontros divertidos e inesperados. Aproveite para sair da rotina.
12: Já voltamos com as previsões para Capricórnio, Aquário e Peixes.
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1: É hora da hora, hora certa.
2: 10h20.
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2: Muito bem, vamos em frente com o nosso programa Toca Todas, 10 horas 27 minutos. Bom dia para você.
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8: Agora, as previsões para Capricórnio, Aquário e Peixes. Signo de Capricórnio.
7: Nascidos entre 22 de dezembro a 20 de janeiro.
9: Capricorniano. O foco e a disciplina serão seus maiores aliados hoje. Você terá condições de avançar em projetos importantes e colher resultados do esforço que vem fazendo. No amor, demonstre mais seus sentimentos. Pequenas atitudes podem fazer uma grande diferença. Para os solteiros, alguém com objetivos parecidos poderá chamar sua atenção.
8: Signo de Aquários.
7: Nascidos entre 21 de janeiro a 20 de fevereiro.
9: Aquariano. A criatividade estará em alta nesta terça-feira. Será um ótimo momento para apresentar ideias, iniciar projetos e buscar soluções inovadoras. No amor, tente ouvir mais e compreender o ponto de vista da outra pessoa. Quem está solteiro poderá conhecer alguém interessante por meio das redes sociais ou através de amigos.
8: Signo de Peixes.
7: Nascidos entre 21 de fevereiro a 20 de março.
9: Pisciano. A terça-feira favorece a sensibilidade, a inspiração e o autoconhecimento. Você estará mais conectado aos seus sentimentos e poderá perceber oportunidades que antes passavam despercebidas. No amor, a compreensão e o carinho estarão em destaque. Para os solteiros, o dia reserva boas chances de viver momentos especiais e cheios de emoção. Essas foram as previsões para esta terça-feira, dia 2 de junho. Que os astros iluminem seu caminho e tragam muitas energias positivas para o seu dia.
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1: Hora certa. 10h41. 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
3: 10 horas 43 minutos, reta final do nosso programa, mas antes de irmos embora, a homenagem aos aniversariantes do dia, aquela turma que hoje é só alegria.
4: Essa música é pra você, aniversariante, com muito carinho pra você, vamos lá.

0: Hoje, terça-feira, dia 2 de junho, de aniversário, a Micaele Renz, parabéns a Micaele Renz, a Franciele Gross, também de aniversário hoje, a Joyce Gross, parabéns, um abraço, Luiz Henrique Miller, também parabéns, abraço. Estes são os aniversariantes que recebem o carinho, as congratulações, os abraços dos familiares, colegas de trabalho e nossos aqui da Integração FM. Parabéns a Micaele Renz, a Franciele Gross, a Joyce Gross, o Luiz Henrique Miller, a todos aquele abraço.
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Nosso programa Toca Todas volta amanhã às 8 da manhã e eu em seguida retorno com o Rádio Repórter. Deixo para você, Maiara e Maraísa. Quem sente saudade sou eu. Bom dia.

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11 horas e 6 minutos, 11:06, estamos iniciando a nossa programação jornalística, edição desta terça-feira, hoje, dia 2 de junho de 2026. O final da manhã desta terça-feira, o final da manhã desta terça-feira está encoberto ainda, as nuvens baixas ainda atrapalham o surgimento do sol aqui para nós, e são nuvens baixas mesmo, não é nebulosidade de chuva, não, é nuvens baixas que permanecem estacionadas aí no entorno geográfico aí dos morros, né? Nós temos essa geografia dos morros que parece que estamos cercados aqui por uma muralha, né? E é praticamente todo o município fica assim, né? É impressionante. E aí a nuvem encaixa aqui nessa muralha, digamos assim, entre aspas, e não vai, não circula. Se não tiver vento, e é o que está acontecendo. Temos as nuvens baixas que não permitem o surgimento do sol, mas não é nuvem de chuva. A previsão do tempo, inclusive, ela informa que o sol, né, já deveria estar se manifestando, ele não conseguiu romper ainda essa barreira. Mas a previsão é de tempo bom, não é de chuva, não. Esse nevoeiro, né? Essa nuvem baixa aí não está permitindo o surgimento do sol. A previsão indica uma máxima de 21 graus, não está frio, está ameno, né? A temperatura está amena, na madrugada hoje cedo estava ali na casa dos 12 graus, hoje por volta das 5 da manhã, e assim, aparentemente não é frio, é uma temperatura amena. À tarde, se o sol ele conseguir romper essa barreira de nuvens, e provavelmente vamos ter um aquecimento rápido, né, da temperatura, e já vamos até calor, vamos ter à tarde, segundo a previsão do tempo, podendo chegar a 21, 22 graus. A temperatura agora em 15,4, depois eu levo ao ar a previsão completa do tempo para nós, aqui no Vale, aliás, hoje eu estava acompanhando aí, eu sempre gosto de fazer isso, acompanhar as previsões, e aí eu busco de várias opiniões, né, dos nossos meteorologistas. Eu gosto muito do Rogério Coutinho, lá de Santa Catarina, ele traz uma previsão assim, ele faz uma leitura que é de fácil entendimento, né, dos modelos, né, de previsões. E ele está falando aí que ele fez uma leitura interessante, que vamos ter, a partir da segunda quinzena deste mês, poderemos ter um aumento nas chuvas. Poderá chover mais, tanto para nós como para Santa Catarina. Santa Catarina até mais, hein? A previsão, segundo ele, de junho a julho aí pode ocorrer bastante chuva na região dos vales em Santa Catarina. E pode ocorrer cheias lá em Santa Catarina. Aqui para nós, não, ele não falou, ele disse que vai chover sim, vai ter momentos de bastante chuva, mas não carimbou ali que vai ter cheia. Então nós vamos ter que monitorar isso aí, obviamente, né? De acordo com os dias, a gente vai monitorando. Mas há uma previsão de uma chuva acima da média a partir da segunda quinzena. Já na semana que vem pode chover, mas na segunda quinzena, segundo a previsão dos meteorologistas, é que o El Niño, então já começa, o efeito do El Niño já está ocorrendo. Inclusive eu vou trazer uma reportagem com a Paloma Custódio, falando que o El Niño tem 90% de chance de se formar neste inverno. Ele já está se formando, né? Ele já está ocorrendo, alertam meteorologistas, e com isso, claro, vai impactar sim
a questão das chuvas, é muito cedo ainda para emitir alertas, mas é sempre bom já ir observando esse comportamento do tempo, do clima, para poder se organizar, né? A Defesa Civil Gaúcha ainda não emite alertas, né? Muito cedo, né? Ontem mesmo eu conversava com o prefeito Fábio aqui, ainda no entender da Defesa Civil é cedo para alertas, até porque o que influencia o clima, as condições climáticas são vários fatores, e esses fatores são passíveis de mudança. Então, por isso que a gente fala em previsão e não afirmação. É muito diferente uma coisa da outra. Então, a previsão é que sim, que vai ocorrer, né, um volume de chuvas maior nesse inverno e que, consequentemente, pode, para nós aqui, que temos um rio cortando aqui os nossos municípios, pode nos trazer transtornos. Mas Santa Catarina, eu estava olhando ali, Santa Catarina, região dos vales, lá vai, a previsão é de bastante chuva, né? Já tivemos lá em 1983, uma grande enchente ali naquela região dos vales em Santa Catarina, né? E tem uma previsão de bastante chuva para Santa Catarina. Então vamos ver, é como eu disse, não dá para criar alarmismo, temos que seguir a regrinha, né, certinho, sem alarmismo, ou estamos com essas previsões deduzindo possíveis situações. Então é tudo, nada é uma afirmação ainda, mas o El Niño, sim, ele vai funcionar, ele vai ser diferente, esse El Niño, porque águas frias vão se manter na costa gaúcha. Nós vamos ter frio e provavelmente chuva, hein? É um inverno, segundo que a coisa está se desenhando, o inverno pode ser chuvoso e frio, bastante frio, inclusive. Segundo o desenho, né, o que está ocorrendo. Então vamos ver, vamos aguardar, como eu disse, é cedo ainda para previsões, aí, fazer previsões mais eficientes e assertivas, né? Então temos que ter cuidado aí, né? 11 horas e 14 minutos, 11 e 14, depois eu levo ao ar a previsão completa do tempo. Hoje, nas datas comemorativas, é o Dia Nacional da Itália, a Festa della Repubblica Italiana, Dia Internacional dos Trabalhadores Sexuais, né? Então deve ser o dia da prostituta, né? Provavelmente. Mas aqui voltando ao Dia Nacional da Itália, Festa della Repubblica, ontem eu não consegui, não tive tempo de comentar a festa lá de Barra do Fão, quando tivemos lá na festa lá da comunidade de Barra do Fão, estava muito boa, a festa estava com um número muito grande de participantes. Eu não tenho a informação aqui de quantos almoços foram servidos, mas foram mais de 600, isso eu sei, né? Mas não tenho assim a informação oficial, né, por parte lá dos meus amigos de Barra do Fão, lá na divisa com Pouso Novo, a ponta de cima, né, do município de Travesseiro. Agora, impressionante a quantidade de pessoas que participaram lá da festa em honra à Nossa Senhora do Caravaggio. É tradicional festa, essa festa é conhecida porque ela serve o pessoal trabalha, hein? Puxa vida, o pessoal trabalha muito lá. E eles servem o churrasco da mesa, espeto corrido. Então você senta e o garçom te atende com bebidas e vem o churrasqueiro com espeto e vai passando. É espeto corrido, né? E o pessoal gosta, isso é tradição lá, né? E o pessoal gosta disso. E olha, é um público muito grande mesmo, muito, estava muito bom. Então um abraço lá pro
nosso amigo Rogério, né? O Rogério que estava lá junto com toda a diretoria lá da comunidade, né? Puxando a frente, né? Então, um abraço lá para ele, parabéns mais uma vez pelo evento que estava muito bom lá em Barra do Fão Travesseiro. A festa em honra à Nossa Senhora do Caravaggio. E agora vai ter esse final de semana também, vai ter em Travesseiro, já que eu estou falando aqui de festa, deixa eu fazer o convite também para a festa da Nossa Senhora da Purificação de Travesseiro, a tradicional festa da paróquia lá de Travesseiro, aqui da sede de Travesseiro. Isso vai ser lá no Travesseirense, né? 9 horas missa na igreja matriz com o padre Laudenor, 10 horas recepção festiva e jogo de futebol, 10h30 caravana da igreja ao centro dos 120 anos, meio-dia almoço, churrasco, pratos quentes, saladas diversas, 13 horas, a partir das 13h30 baile com a banda Quarteto da Alegria. E durante a festa haverá o sorteio de brindes, pescaria infantil, adulta, brinquedos infláveis gratuitos para as crianças. O convite para que todos celebrem este grande dia de fé e união na festa da paróquia Nossa Senhora da Purificação de Travesseiro será agora domingo, dia 7 de junho, lá no Travesseirense. Um abraço lá para os meus amigos, casal de amigos, né, o Marcos e a Elis, que estão fazendo parte aí da organização deste evento, que será com certeza também um grande evento lá em Travesseiro. Festas tradicionais, né, que a gente tem que prestigiar. 11 horas e 18 minutos, então, hoje, Dia Nacional da Itália, Festa della Repubblica, ainda aniversariantes famosos, o Caio Blatti, ator, nascido em 1980, e Fabrizio Moretti, nascido em 1980 também. Esse Fabrizio Moretti faz parte até de uma banda internacional. Ainda lembramos a morte de Giuseppe Garibaldi, nascido em 1807, faleceu em 1882, teve uma importância muito grande aqui no Rio Grande do Sul. Ele ficou conhecido como o herói de dois mundos. Ele atuou na Revolução Farroupilha e também em revoluções lá na Itália, né? O Marconi recebe a patente do rádio em 1896 e foi assassinado o jornalista Tim Lopes em 2002. Jornalista Tim Lopes, eu acho que ele era da Rede Globo, se eu não me engano, né? Ele é TV Globo, é. Ele foi assassinado, provavelmente ele estava fazendo denúncias sobre o crime organizado lá no Rio de Janeiro. O Rio de Janeiro é barra pesadíssima, né? E eles mataram ele com o que eles chamam de micro-ondas, que é colocar a vítima dentro de pneus e atear fogo. Foi dessa forma terrível aí que o jornalista Tim Lopes foi assassinado. Outros fatos que marcam o dia de hoje na história. A Guerra Civil Americana chegou ao fim quando um termo de rendimento é assinado pelas Forças Confederadas em 1865. Em 1886, Grover Cleveland foi o primeiro presidente norte-americano a se casar na Casa Branca. A sua esposa era Florence Folsom. São alguns fatos que marcam o dia de hoje na história. A frase do dia, vamos ver aqui o que Giuseppe Garibaldi tem como frases aí para iniciarmos o programa de hoje. Giuseppe Garibaldi, que, como eu disse, foi considerado um herói de dois mundos. Sobre os gaúchos, esse pronunciamento dele aqui é muito legal, do Giuseppe Garibaldi. Isso ele fez mesmo, esse pronunciamento. Sobre os gaúchos e a Revolução Farroupilha, disse Giuseppe Garibaldi, abre aspas,
Eu vi corpos de tropas mais numerosas, batalhas mais disputadas, mas nunca vi em nenhuma parte homens mais valentes, nem cavaleiros mais brilhantes que os da bela cavalaria riograndense, em cujas fileiras aprendi a desprezar o perigo e combater dignamente pela causa sagrada das nações. Fecha aspas. Isso é um depoimento de Giuseppe Garibaldi, ainda provavelmente quando ele estava já na Itália, quando foi para as batalhas da Itália, ele fez esse pronunciamento aí sobre o que ele viu nas batalhas, na Guerra dos Farrapos, né, na batalha que ele veio e fez a diferença, né, que ele participou e fez a diferença. Grande Giuseppe Garibaldi. 11 horas 22 minutos com a frase aí de Giuseppe Garibaldi, ou com as palavras de Giuseppe Garibaldi, estamos iniciando o programa de hoje em parceria com as agências de notícias, Carlos Briggs, Universidades Brasileiras caem em ranking global. Essa reportagem aqui é bem curiosa, porque ela dá a entender que as universidades, as universidades, elas caíram de qualidade pela falta de investimento. Na verdade, faz uma denúncia, inclusive desse governo, que esse governo está investindo pouco na educação, e está mesmo, né? Mas o fato é que nessa reportagem eles tentam responsabilizar a queda no ensino brasileiro na diminuição de investimento financeiro por parte do governo. E aí tem um momento que alguém comenta na reportagem que estão sucateadas as universidades, estão assim feias as universidades. Mas daí a gente para e pergunta, e aquele pessoal que picha as universidades, aquela turma da ideologia de esquerda, né, os filhotes de comunistas, vamos colocar assim, né, que simplesmente depredam as universidades federais. Você vê pichações, sujeira, eles degradam completamente o ambiente. Isso não aparece na reportagem, porque é sempre aquela história, eles precisam ter uma desculpa, né? A qualidade do ensino no Brasil é uma porcaria, as universidades uma porcaria, vamos falar a verdade. O formado, o aluno que se forma nas universidades brasileiras, salvo algumas exceções, ele sai sem saber nada. Ele entra no mercado de trabalho ignorante. É triste isso, né? Mas é o que temos hoje, né? A universidade que não prepara a pessoa para o mercado de trabalho. Então, do que adianta fazer a universidade? Faz um curso técnico, que você vai aprender muito mais, né? A questão é o diploma, né? Óbvio. Mas é um absurdo. O ensino hoje no Brasil, sim, tem um grande responsável pela má qualidade do ensino nas escolas e universidades brasileiras, que é a ideologia, né? A ideologia partidária, né? Essa invasão, né, que a esquerda fez nas instituições de educação do país, que se preocupam com a questão política, com a questão ideológica, em mudar, em formar militantes, e esquecem de educar, né? Então, por isso que a educação é muito ruim também. Depois, a reportagem com o Carlos Briggs. Conselho Federal de Medicina proíbe o uso de PMMA. Eu não sabia o que era isso. Ontem entrou uma reportagem, acho que na Rede Globo, desse tal de PMMA. Isso é plástico, microplástico, que as mulheres, ou as pessoas, mas mais as mulheres, utilizam para procedimentos estéticos. Eu fiquei impressionado com o que as mulheres fazem, né? E isso é um plástico que, se é injetado,
por exemplo, nos lábios, e isso endurece. É, mas as pessoas não têm noção do perigo. As pessoas, em nome de uma busca pela beleza, pelo elogio, em busca do elogio, em busca de, sei lá, se é uma questão psicológica, de se firmar diante das opiniões dos outros como uma pessoa bonita, cometem esses exageros, essas coisas absurdas, né? Eu não tenho nada contra as pessoas que querem, talvez assim, dar uma repaginada na esteticamente falando. Tudo bem, mas tem os exageros. Você tem que pensar bem o que você vai fazer. Pegamos aí essa história da caneta emagrecedora, que alguém descobriu lá que essa caneta para tratar o diabetes também emagrecia. Isso virou uma loucura. Pessoas doentes em relação ao uso inadequado, usando canetas falsas, tudo em busca de uma beleza, tudo em busca de uma aparência. Enfim, eu acho que, claro que é importante a gente se sentir bem, a gente se olhar no espelho, não, eu vou dar uma cuidada na aparência, mas começa lá por dentro, começa lá na alma, no espírito. Está tudo bem lá dentro, né? A pessoa está legal. Aí você, se você está bem, se você está com a mente saudável, talvez essas questões de aparência sejam mais, não sejam tão importantes assim para você cometer loucuras, né? Essa é a questão. Então, como eu disse, não tem nada contra. Eu acho que cada um, mas na era aí das redes sociais, que as pessoas querem aparecer sempre bonitas, né? Você não vê foto de pessoas feias nas redes sociais, porque inclusive as que não são bonitas eles modificam, né? Pegam a inteligência artificial e dão uma gabaritada ali, uma ajeitada. E aí não é verdade aquilo, é uma foto falsa. Mas enfim, as pessoas querem se expor bonitas, né? Tudo bem, não tem nada contra isso, mas tem um limite ali, né? Opa, não pode passar daquela linha ali. As pessoas passam assim, elas vão. Isso aqui é plástico, minha gente. Esse tal de PMMA é um plástico sintético e as pessoas injetam no corpo em nome da beleza. Olha só. Está proibido isso aí, viu? A Anvisa proibiu, não pode ser usado. E aí, claro, a pessoa que fizer uso disso, quem aplicar isso, poderá ter problemas aí com a justiça. A reportagem é da Fabiola Altran, daqui a pouco então. O El Niño tem 90% de chance de se formar no inverno de 2026. Alertam meteorologistas com a Paloma Custódio também daqui a pouco.

Muito bem, 11 horas e 30 minutos, 11 e 30, retornando aqui às manchetes. Então, como falávamos antes, né, sobre o El Niño, que tem 90% de chance de se formar, já está se formando, né, ele tem 90% de chance de realmente ser mais intenso neste inverno, com a Paloma Custódio. Os indicadores agropecuários, soja, milho, boi, algodão, café, trigo e arroz, e também as informações da Axurs, daqui a pouco, em nosso programa. Nas informações da política, deputado admite possibilidade de ser o vice em chapa com Flávio, Luiz Felipe de Orleans e Bragança. Demonstra abertura para a composição no PL. O senador fluminense pontua 40% contra Lula em nova pesquisa. Esse herdeiro aí dos Bragança, de Dom Pedro, da família real, né? Ele, descendente, melhor falando, o Luiz Felipe de Orleans e Bragança, ele é um cara muito inteligente. Ele tem provavelmente uns 50 anos no máximo, mas ele é um cara assim de uma visão espetacular. Ele é conservador, ele é de direita, mas a visão política dele do país é excelente. Eu acho que seria uma boa opção tê-lo como vice. Fico na dúvida entre ter uma mulher como vice, talvez seria importante também, alguém do setor evangélico para atrair os votos, os votos dos evangélicos, que não é 100%, né? Então talvez uma mulher evangélica atrairia mais o voto dos evangélicos, mas enfim, há também essa possibilidade do Luiz Felipe de Orleans e Bragança ser o vice de Flávio na corrida eleitoral, também é interessante. Depois a gente pode falar um pouco mais sobre isso. Ainda o Trump, então, está anunciando um novo tarifaço para o Brasil. Novo tarifaço de Trump deixa de fora carne, café, frutas e minerais. Tarifa de 25% proposta pelo governo norte-americano também exclui combustíveis, equipamentos de aviação e medicamentos. Ou seja, alguns setores serão atingidos, nem todos, mas o governo já está apavorado, o governo do Lula. Óbvio que já estão arrumando um culpado para isso, que é o Flávio Bolsonaro, que foi lá para os Estados Unidos e foi um dos grandes incentivadores do governo em relação às facções criminosas em definir essas facções criminosas como grupo terroristas, e isso causou um impacto muito grande. Eu estou impressionado com o impacto que causou no governo brasileiro, né? A reação do governo brasileiro, assim, de muita indignação, que o governo americano classificou as organizações criminosas como terroristas. Então está muito estranha essa reação do governo. Qual é o propósito disso? Por quê? Qual o motivo que o governo se sentiu tão incomodado, o governo do Lula, o Lula, né, e seu governo se sentiram tão incomodados com essa classificação dos americanos de colocar as facções criminosas, as organizações criminosas mais importantes do Brasil como terroristas. Então, realmente, alguma coisa está estranha, muito estranha, né? Mas o tarifaço, e aí já estão culpando o Flávio Bolsonaro também, porque foi o Flávio lá, que foi lá falar. Claro, é a política, é o ano eleitoral, é o ano de que nós vamos ter muita narrativa nas redes sociais, nos noticiosos, com certeza, muitas narrativas, tudo vai se transformar em narrativa política. Por isso que eu acho que a polarização nessa eleição vai ser muito difícil derrubar essa polarização. Eu vinha apostando aí numa terceira via, já estou achando que não, que terceira via não vai ter chance. Terceira via vai ser polarização mesmo, porque já está muito forte, né? Mas vamos ver o que vai acontecer.
Ainda outros destaques do programa de hoje. Pois é, uma menina ontem foi, teve a perna arrancada por um tubarão, 2 dias depois que um menino, no mesmo lugar, na mesma praia. E o pessoal tem que tomar providências. É, tem que proibir lá o banho, não deixar ocorrer, né? Na praia de Boa Viagem, zona sul do Recife, a garota Marcela Vitória de Lima Santos, 19 anos, ela foi tirada da água já sem a perna. O tubarão arrancou a perna inteira da menina. Que coisa, hein? É, mas é, eu falava isso ontem, inclusive, eu acho. Se não me engano, foi ontem, sobre o menino de 11 anos, né? Que foi atacado lá na... Aliás, a praia não é a mesma. A praia do menino é Piedade, é alguns quilômetros de distância, em Jaboatão dos Guararapes, e a menina, ela foi atacada na praia de Boa Viagem, na zona sul do Recife. Mas são próximas, né? Eu falava da arcada dentária do tubarão, que ele tem 2 fileiras de dentes e que esses dentes se cruzam ainda, né? É uma coisa impressionante, é uma navalha, aquilo não tem como escapar, né? E que coisa mais absurda, né? A jovem estava tomando banho e de repente veio o tubarão e arrancou a perna da menina, hein? Que loucura isso. Só que não sei, pelo menos a informação que eu tenho, que existe placas orientando, né? Anunciando lá que pode ter tubarão, mas não existe uma proibição. Deveria ocorrer uma proibição ali imediata, ó. Não tem banho para ninguém aqui. Nós temos que ver o que vamos fazer com esses animais aí, o que está acontecendo, por que os tubarões estão vindo, né? E provavelmente, se não fizerem nada, vai ocorrer mais ataques aí, né? Que coisa horrível. 11 horas 37 minutos, ainda... O prejuízo dos Correios aumenta 82% e estatal perde 1,4 milhão por hora. Que loucura, hein? A empresa se perdeu num labirinto criado por administrações submissas a um condomínio de interesses privados, políticos e sindicais. Eu acho que é gestão política mesmo. O governo Bolsonaro quis privatizar, não deixaram, né? O Congresso não deixou. O Lula nem pensar. O Lula, ele é a favor da estatal, né? Ele gosta de ter a estatal ao seu serviço, né? Para que ele possa utilizá-la. E os Correios está dando um prejuízo absurdo, né? Provavelmente, se mudar o governo para o ano que vem, se a esquerda for tirada do poder, acredito que vai ocorrer a privatização dos Correios, porque cada vez aumenta mais a dívida, né? 1,4 milhão por hora de prejuízo, hein? Meu Deus do céu, que loucura isso aqui, né? E tá definhando, os Correios estão definhando. Depois a gente fala mais sobre isso também. Outros destaques: a pílula para o câncer que alcançou o impossível fez médicos chorarem no maior congresso de oncologia do mundo. Na sessão mais prestigiosa da American Society Clinical Oncology, os dados finais do Daraxonrasib, acredito que seja essa a pronúncia, deixa eu só olhar mais uma vez aqui, Daraxonrasib, acho que é isso, Daraxonrasib. Para o câncer de pâncreas foram apresentados para 50 mil especialistas. A plateia se levantou, médicos foram às lágrimas, os números explicam o porquê. Um remédio que está dando certo aí, né? Que legal. Essa medicação que está ajudando a reverter o câncer de pâncreas, né? Que é um dos mais letais que tem, né? Em termos de câncer. Depois também dá para falar um pouco mais sobre isso. As informações locais, as informações da polícia. Tem uma mulher que sofreu um acidente inusitado e perdeu a vida, isso lá em Congonhas. Uma passageira de 72 anos, ela foi descer a escada do avião
né? E é uma escada muito íngreme.

0: 72 anos. Ela caiu da escada e acabou, provavelmente, batendo a cabeça e perdeu a vida. Que coisa, hein? Depois a gente fala isso nas informações da polícia. Hoje, deixa eu ver se foi hoje, a retirada de um caminhão que tombou, se envolveu num acidente aqui na BR-386, na linha, na Picada Flor, domingo pela manhã. Deixa eu ver se ele foi retirado ontem, provavelmente, esse caminhão, então, foi retirado. O acidente foi registrado na manhã de domingo. Foi retirado na tarde de ontem, a remoção de uma carreta que se envolveu em acidente de trânsito na manhã de domingo, aqui em Marques de Souza. O veículo, um automóvel Onix, ambos seguiam no mesmo sentido e o veículo de carga acabou tombando, descendo o barranco. A motorista do veículo não se feriu, já o caminhoneiro, morador de Soledade, precisou ser levado para avaliação no hospital de Bruno Bora. Depois a gente fala entre esta e outras informações da polícia, a gente leva ao ar então, para você que acompanha em nosso programa que está começando agora. Vamos a um rápido intervalo, voltamos em seguida.
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2: Muito bem, retornamos com o nosso programa Rádio Repórter, edição desta terça-feira, 2 de junho de 2026. 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Hoje, dia 2 de junho, de aniversário a Micaele Hens, a Franciele Gross, a Joyce Gross e o Luiz Henrique Miller, também de aniversário hoje. A todos os aniversariantes, o carinho, as congratulações dos familiares, colegas de trabalho e, claro, nossas aqui da Integração FM.
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2: 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Já falávamos do tempo antes, na abertura do programa. Temos ainda nuvens baixas e me parece que o sol está tendo muita dificuldade, porque já é quase meio-dia. Então vai ficar para a tarde de hoje a tentativa de aberturas aí em relação a essas nuvens baixas que impedem o surgimento do sol aqui para nós. Mesmo assim, a temperatura se eleva, 16,8 agora. À tarde, se o sol conseguir romper essa barreira de nuvens, aí o aquecimento ocorre de forma mais rápida. A máxima hoje deve chegar lá nos 21 a 22 graus. Previsão para amanhã: permanece o tempo bom, o sol aparece com nebulosidade variada nas primeiras horas do dia, mínima de 12 com máxima de 23. Quinta-feira, tempo bom, mínima de 13 com máxima de 24. Sexta-feira, previsão também de tempo bom, mínima de 13 com máxima de 25. Sábado aquece um pouquinho mais, mínima de 14 com máxima de 25, também com previsão de tempo bom. A partir de domingo, o tempo começa a mudar novamente e a chuva deve voltar para nós. Pode começar no domingo, mas na segunda-feira da semana que vem vamos ter pancadas mais consistentes de chuva. E a previsão indica dias mais chuvosos, então, para a semana que vem. Falávamos antes, né, das previsões da meteorologia. A segunda quinzena deste mês deve ter chuvas, devem ocorrer chuvas acima da média, chuvas um pouco mais intensas, e a partir, então, desse mês de junho, julho, agosto, pode ocorrer chuvas, né, períodos mais chuvosos para nós aqui no Rio Grande do Sul, incluindo Santa Catarina. Santa Catarina tem uma previsão de bastante chuva para os próximos meses, e claro, para nós aqui, obviamente, vai nos impactar também essa alguma coisa dessa chuva prevista para Santa Catarina. Obviamente, né, que vai ocorrer uma movimentação das águas dos rios, aí, incluindo o nosso, o Forqueta, mas a gente sabe, né, todo inverno aí a gente tem elevações, tem pequenas cheias, né, claro, casos excepcionais como o que ocorreu em 2024, que foi todo o estado, né, praticamente sofreu com muitas chuvas devido aos fenômenos que se formaram sobre o estado, incluindo nossa região, principalmente a nossa região, aqui o estrago foi muito grande, mas geralmente o inverno o rio se eleva quando chove 2, 3 dias, quando chove muito lá para cima em Soledade, onde os rios nascem, tanto o Fão quanto o Forqueta, e se encontram aqui em Marques de Souza, esses dois rios. Então, geralmente há uma elevação, sim, do rio. Mas aquilo que a gente já está acostumado. Se ocorrer, se a previsão de que o El Niño realmente ele vai trazer transtorno, porque ele está aquecendo muito rapidamente as águas do oceano, aí a Defesa Civil, obviamente, vai emitir alertas. Por enquanto, a Defesa Civil do Estado está falando que é muito cedo para alertas, não dá para emitir alertas sem saber se realmente a previsão vai se confirmar, porque é como eu disse antes, é previsão, não é afirmação. Tudo indica que sim, que vamos ter um inverno com frio e também chuva, segundo as opiniões aí de alguns meteorologistas. Mas é como eu disse, é previsão e não afirmação. Vamos ver o que vai dar. E se caso tivermos um volume muito grande de chuva aí para os próximos meses, obviamente que a Defesa Civil vai estar monitorando e vai emitir os alertas necessários. Aí nós também, né? Mas é aquela história, a gente que mora perto do rio, a gente tem que estar sempre de olho no rio. E é o que a gente faz, né? Então as pessoas já se acostumaram com isso. Sabem que no inverno é um período que sim, que pode ocorrer cheias. Então a gente está sempre de olho no rio. Tá? O rio choveu demais, ó, o rio cresceu, opa, vamos nos organizar, né? Então isso tudo, né, como eu disse, a gente tem que evitar os alertas terroristas, né? Porque a internet faz muito isso. O pessoal faz em busca de curtida, de likes, né? Como se diz hoje. Aí assusta as pessoas. A previsão de chuva, como todo inverno, sim, há previsão de chuva. Há previsão de um El Niño mais intenso, e essa intensidade ela poderá ser sentida mais no final do ano, sim, há essa previsão. Mas vamos com calma. Como eu disse, são vários fatores que formam o clima. O clima não é um fenômeno só. São vários fatores. E aí pode ocorrer modificações em algum deles e já muda tudo, né? Já aquela previsão que se tinha de que pudesse ocorrer algo, ela já muda em 30, 20 dias, já pode ter outra previsão. Então a gente tem que ir com calma, tem que ir aos poucos dentro da regrinha essa estabelecida pela pessoal da área que estuda o clima, que traz as informações do clima, diz, olha, vamos com calma, a previsão é, a coisa está se formando para isso, está caminhando para isso, mas não dá ainda para bater o martelo, é cedo demais ainda. Então vamos com calma. Meio-dia em ponto, alguns dados complementares do tempo para hoje. Nós temos a pressão atmosférica em 1016 hectopascal, ventos fracos, né? Estou sentindo falta do vento aí para levar essas nuvens embora e o sol e o astro-rei brilhar aí. Está difícil, não está ocorrendo não. O vento está muito fraco e na direção, no quadrante oeste e noroeste. A umidade relativa do ar alta, de 70% a 80%. São dados complementares do tempo, então, para hoje, terça-feira, 2 de junho. A temperatura em 16,9 e a máxima pode chegar a 21 graus. Vamos em frente com o nosso programa, meio-dia, 1 minuto.
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2: Na Medicina e Saúde, na dica Na dica de saúde de hoje, a doutora dermatologista Vivian Barsi Loureiro falando sobre uma doença que as pessoas precisam ficar atentas. É a herpes zoster. Bolhas, ferida e dor. O que é a herpes zoster? Vamos ouvir com a dermatologista Vivian Barsi Loureiro.
5: Herpes zoster é uma doença mais comum do que as pessoas imaginam. Estima-se que 20% das pessoas terão um episódio de zoster em algum momento da vida. Como a frequência é muito alta, existem alguns aspectos sobre os quais é importante falar. Popularmente chamado de cobreiro, o herpes zoster é causado pelo vírus varicela zoster, ou herpes vírus humano tipo 3, que é o mesmo vírus que causa a catapora. A catapora ou varicela é a prima infecção, ou seja, é o primeiro contato do nosso corpo com o organismo, e geralmente acontece na infância. Depois que a varicela passa, o vírus continua em latência dentro do nosso organismo, alojado em um gânglio nervoso. Em determinado momento, esse vírus, que estava dormente, pode reativar, causando o herpes zoster. E isso costuma acontecer em situações em que há queda da imunidade. Portanto, os que têm mais chances de ter herpes zoster são os idosos, os portadores de doenças que prejudicam o sistema imunológico, como AIDS, lúpus e câncer, pessoas em uso de medicamentos imunossupressores e quimioterapia. A doença também pode acometer pessoas mais jovens e saudáveis, que estão sob estresse ou se recuperando de alguma infecção, cirurgia ou internação. Quando acontece essa reativação, o vírus migra pelo nervo em direção à pele. Certo, mas quais são os principais sintomas do herpes zoster? Dor, ardor, coceira ou formigamento costumam ser os primeiros sintomas do herpes zoster e vêm antes do aparecimento das lesões de pele. Nesse momento em que há dor, mas não há lesões de pele, o quadro pode ser confundido com outras causas de dor localizada, como infarto, pedra no rim, apendicite, hérnia de disco, enxaqueca. Poucos dias depois, surgem na pele vesículas, que são pequenas bolhas. A principal característica é que essas vesículas são agrupadas e bem localizadas. As lesões são restritas a uma área do corpo, afetando só um lado e não ultrapassam a linha média. O local afetado corresponde à parte da pele relacionada ao nervo onde o vírus estava latente. E o herpes zoster é transmissível? Sim. Enquanto as bolhas estão com conteúdo líquido, a doença é transmissível e o vírus pode contaminar outras pessoas. Com o passar dos dias, as bolhas vão secando e vão virando crostas. Nesse estágio, a doença não é mais transmissível. A dor associada pode ser de leve a intensa e pode persistir mesmo após o desaparecimento das lesões cutâneas. A principal complicação do herpes zoster é essa dor persistente, que ocorre pela inflamação do nervo. O tratamento precoce adequado, com antivirais e analgésicos, tem como objetivo encurtar a duração do quadro, aliviar o desconforto e prevenir a neuralgia pós-herpética, que é essa dor persistente. E existe alguma forma de prevenção? Existe prevenção por meio de vacinas. A vacina da catapora, indicada para crianças entre 1 e 12 anos, previne a prima infecção pelo vírus e, consequentemente, a reativação dele no futuro. Já a vacina para herpes zoster pode ser feita em adultos a partir dos 50 anos, inclusive naqueles que já tiveram a doença. A eficácia da vacina chega a 70%. Está disponível no Brasil desde 2014, mas ainda não faz parte do calendário nacional de imunizações gratuitas. Converse com o seu médico sobre a possibilidade da vacina. Afinal de contas, prevenir é sempre a melhor opção. Em caso de algum sinal ou sintoma sugestivo de herpes zoster, não deixe de procurar um médico dermatologista.
2: Meio-dia, 5 minutos. Vamos agora com a dica pet. 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Com a chegada da estação mais fria do ano, como ela pode influenciar na imunidade dos animais? Com Jocelino Ferreira e Daniele Marzano, vamos ouvir.
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7: A chegada da estação mais fria do ano pode influenciar na imunidade dos animais, deixando-os mais vulneráveis a doenças respiratórias infecto-contagiosas. Por isso eu, Juscelino Ferreira, e minha parceira no Tempo Pets, Daniele Marzano, trazemos informações e orientações de cuidados.
8: Nossos pets precisam de uma atenção especial por causa do frio. É o que explica Helena Dias, voluntária e fundadora do Zurigatos, projeto de castração de gatos em situação de rua de Contagem.
9: Ao contrário do que muita gente pensa, os pets também sentem frio e estão expostos a várias doenças comuns do inverno. E assim como nós, os humanos, algumas doenças também podem acometer cães e gatos. A gente pode falar das doenças respiratórias, como é o caso da gripe, da tosse e da asma. Já nos felinos, a gente também acrescenta a rinotraqueite, entre outras complicações que podem evoluir para quadros mais graves, tanto nos gatos como nos cães.
8: Helena Dias dá dicas de cuidados básicos que todos nós podemos ter sem qualquer dificuldade.
9: Alguns cuidados simples do nosso dia a dia são essenciais para a boa saúde desses animaizinhos. No caso dos cães, por exemplo, o uso dos agasalhos de inverno, caminhas e casinhas são fundamentais para protegê-los do frio. Já os gatinhos não toleram os agasalhos, mas os cuidados podem ser reforçados com o uso de tocas ou então fazer aquele cafofo bem quentinho com mantinhas e cobertores. E o mais importante de tudo, gente, manter todas as vacinas em dia.
7: Os cuidados com a alimentação também são fundamentais, principalmente para manter a nutrição adequada de acordo com o animal. No inverno, os animais podem enfrentar uma demanda energética maior por causa da necessidade de manter a termorregulação corporal. Muito cuidado com os filhotes e idosos. Eles têm mais sensibilidade ao frio e precisam de atenção redobrada. Diante de qualquer situação fora do comum, não deixe de levar o pet ao veterinário. Eu sou Juscelino Ferreira e com a colaboração de Daniele Marzano, este foi o Tempo Pets. Acompanhe pelos tocadores de podcast e na FM.
2: Meio-dia, nove minutos. Vamos a um rápido intervalo. Voltamos em seguida.
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3: Muito bem, retornamos com o nosso programa Rádio Repórter. Uma boa tarde para você, meio-dia, 18 minutos.
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3: 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As informações locais, pois o prefeito Fábio, acompanhado dos vereadores Marcelo Stolo, Rodrigo Vomer, Júlio Kerber, Cardoso, estiveram em Brasília na semana passada, onde cumpriram uma série de agendas institucionais com deputados e senadores, Ministério, Saúde, Defesa Civil, FUNASA, Esportes, entre outros, além da ANTT e FNDE. Durante a visita, a ANTT Mertz destacou a preocupação do município em relação à concessão e ao andamento das obras da BR-386. Todas as questões apresentadas sobre a duplicação do trecho entre o município Fontoura Xavier, as complementações de obras e o trevo de acesso à cidade seguem em análise. Segundo ele, até o momento o contrato continua sendo cumprido e ainda não houve definição quanto aos pleitos e solicitações encaminhadas pela ACCR Via Sul. Vamos seguir acompanhando os próximos passos e os desdobramentos dessa situação que gera preocupação entre os municípios e a população, especialmente no que se refere à segurança. Durante a viagem, a comitiva também realizou o convite para várias autoridades participarem da 47ª Festa da Bergamota, que ocorre dia 21 de junho, no distrito de Bela Vista do Fão. Mertz ressaltou a importância da agenda em Brasília, destacando que a viagem foi fundamental para encaminhar novos projetos, fortalecer parcerias e buscar a liberação de recursos que contribuam com o desenvolvimento do município. Outras informações, na última quinta-feira, 28, aconteceu a grande final do segundo campeonato Integração G8 de futsal em Santa Clara do Sul. O destaque da noite ficou para a equipe de Santa Clara do Sul, que se consolidou a campeã na categoria Força Livre. Na categoria Sub-21, a equipe de Cruzeiro do Sul ergueu a taça, assim como a equipe de Forquetinha, que na categoria feminino levou o jogo aos pênaltis e também conseguiu garantir a vitória. Por fim, no jogo da categoria de veteranos, a equipe de Boqueirão do Leão levou a melhor e comemorou o título. Logo após os jogos, foi feito uso da palavra pelo gerente da Sicredi, Davi Becker, e pelo presidente da EMAS, o Carson Bruch, além do prefeito de Santa Clara do Sul, o Márcio Haas. Também foi realizada a entrega da premiação aos ganhadores e destaques da competição. O segundo campeonato Integração G8 de futsal foi organizado pela AEMASO, com apoio do CIPAI G8 e o patrocínio da cooperativa Sicredi Integração. A Emater RS Ascar de Marques de Souza, em parceria com a Secretaria Municipal da Agricultura, está recebendo encomendas de mudas até quarta-feira, dia 3, agora. A entrega está prevista para o dia 15. A iniciativa tem como objetivo oportunizar a aquisição de mudas diferenciadas, como jabuticaba, abacate, uvas, palmeiras, entre outras espécies. Já as mudas mais comuns, como as cítricas, têm a recomendação de serem adquiridas junto ao comércio local, incentivando a economia do município. O Rotary Club realiza dia 19 de junho a segunda edição do Bingo Beneficente em prol da Associação Hospitalar aqui de Marques de Souza. A recepção dos participantes acontece a partir das 19h30, junto à sede da OASI, no centro. Durante o evento será servido sopa no pão. O cartão individual tem o valor de R$ 100, incluindo o jantar e uma cartela oficial do bingo. Segundo a presidente Karine Betil, ações como estas representam muito mais que um momento de integração da comunidade. São demonstrações de solidariedade, união e compromisso com a nossa Casa de Saúde, fortalecendo uma instituição é essencial para o cuidado e bem-estar da população. A reserva de cartões pode ser feita pelo telefone 999-9408-16. Nas notícias do município de Travesseiro, os produtores interessados em adquirir mudas do viveiro da Afubra já podem realizar as suas encomendas junto à Emater de Travesseiro. Prazo para os pedidos, ele já foi encerrado agora no final do mês, né? Mas você pode entrar em contato lá e ver se consegue ainda reservar, se tiver interesse. O telefone é o 99793-3741, lá na Emater de Travesseiro. Ainda outras informações, pois a Prefeitura de Travesseiro, em parceria com o Governo do Estado e por meio do Programa RS Qualificação, está com inscrições abertas para cursos gratuitos de capacitação profissional voltados a auxiliar de mecânico de máquinas pesadas, eletricista automotivo e agrícola e soldador. A iniciativa é destinada a moradores do município com idade acima de 18 anos. As aulas terão início no dia 26 de junho e contarão com certificação legalizada. Entre os conteúdos abordados estão noções de mecânica de máquinas pesadas, funcionamento de motores diesel, introdução aos sistemas hidráulicos e elétricos, manutenção preventiva e rotina do auxiliar de mecânico em oficinas e obras. O curso é direcionado tanto para iniciantes quanto para pessoas que desejam ingressar ou se qualificar para atuar nos setores de obras, terraplanagens e mineração. Além da parte teórica, os participantes terão aulas práticas realizadas no próprio município. Ao todo, estão sendo disponibilizadas apenas 16 vagas. Os interessados devem procurar a assistência social de Travesseiro para realizar a matrícula ou entrar em contato pelos telefones 3759-1064 e o fone Whats, que é o 997-34-3278. Meio-dia, 27 minutos.
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3: 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Nas informações da polícia. A Polícia Rodoviária Federal recuperou um veículo furtado e prendeu dois homens na noite da segunda-feira na BR-386 em Triunfo. De acordo com a PRF, o veículo, um Jeep Compax com placas de Concórdia, havia sido furtado poucas horas antes em Passo Fundo. Após receber informações sobre o deslocamento do veículo em direção à região metropolitana, a polícia iniciou buscas e localizou o carro trafegando pela BR-386, onde realizaram a abordagem. Durante a fiscalização, os agentes confirmaram que o veículo era objeto de furto e verificaram que os dois ocupantes possuíam antecedentes criminais. Os suspeitos foram presos e encaminhados à Delegacia de Polícia de Montenegro, juntamente com o veículo recuperado. Ambos os procedimentos legais foram seguidos, então, e o veículo devolvido ao proprietário. Na noite de ontem, a Polícia Rodoviária Federal prendeu um casal com acessórios de uso restrito para armas na BR-290, em Pantano Grande, no Vale do Rio Pardo. Os agentes deram ordem de parada ao motorista de uma caminhonete Ford Ranger com placas de Nova Santa Rita. Na fiscalização do compartimento de carga, a polícia localizou diversas caixas contendo lunetas e binóculos de visão térmica, além de um tripé para armas longas. Os itens são classificados como acessórios de uso restrito. Motorista de 42 anos, natural de Canoas, possuía antecedentes por ameaça e porte ilegal de arma. A passageira de 32 anos, também natural de Canoas, não possuía antecedentes. A dupla foi presa em flagrante e encaminhada para a Polícia Judiciária. Mandados de busca e apreensão foram cumpridos na manhã desta terça-feira em Teutônia e Roca Salles durante a Operação Rastrum, que investiga um esquema de lavagem de dinheiro ligado ao tráfico de drogas e outros crimes aqui no estado. A ação, coordenada pela Delegacia de Repressão às Ações Criminosas Organizadas, e tem como objetivo desarticular o núcleo financeiro de uma organização criminosa que teria movimentado cerca de 16 milhões entre os anos de 2023 e 2025. Além de Teutônia e Roca Salles, as diligências ocorreram em Erechim, Passo Fundo, Vale Real, Charqueadas, Canoas, Porto Alegre e Alvorada. Segundo a investigação, integrantes da organização utilizavam contas bancárias próprias e de familiares para ocultar recursos obtidos principalmente com o tráfico de drogas. A Polícia Civil apura ainda a ligação do grupo com homicídios praticados no estado. Foi realizado na tarde de ontem a remoção de uma carreta que se envolveu em um acidente de trânsito na manhã de domingo na BR-386, na Picada Flor, em Marques de Souza. Inicialmente agendado para o mesmo dia do ocorrido, a empresa responsável não conseguiu concluir o transbordo da carga de adubo que era transportada pelo caminhão de carga. Com isso, a retirada da carreta ficou para a tarde de ontem. Para isso, o fluxo ficou parcialmente bloqueado no sentido capital interior, no quilômetro 331. O acidente envolveu a carreta e um veículo GM Onix. Ambos seguiam no mesmo sentido. O veículo de carga acabou descendo o barranco. A motorista do Onix não se feriu. Já o caminhoneiro de 23 anos, morador de Soledade, foi levado para avaliação no hospital Bruno Born. Uma operação da Polícia Civil resultou na apreensão de mais de 14 quilos de drogas e na prisão de três pessoas na manhã de hoje em Encantado. A ação foi realizada por equipes da Delegacia de Repressão As ações criminosas organizadas com o apoio da Delegacia de Polícia de Encantado, dentro da Operação Protetor. Segundo a Polícia Civil, os agentes receberam informações sobre uma movimentação suspeita e conseguiram abordar os investigados no momento em que ocorria a troca de pacotes entre eles. Durante a ação, foram apreendidas grandes quantidades de maconha, cocaína e crack, totalizando mais de 14 quilos de entorpecentes. Conforme a investigação, as drogas já estavam fracionadas e prontas para abastecer diversos pontos de venda em Encantado e municípios da região. Uma mulher de 72 anos morreu após cair da escada durante o desembarque de um avião da Latam no aeroporto de Congonhas, na zona sul de São Paulo. O acidente ocorreu na sexta-feira 29 e a vítima faleceu no domingo 31. Maria da Glória Pereira da Silva Fávaro estava no voo LA-3785, que fazia rota entre Ribeirão Preto e São Paulo. Segundo familiares, ela havia viajado para comemorar o aniversário da filha. Após a queda, a passageira recebeu atendimento no local e foi encaminhada ao hospital da região, mas não resistiu aos ferimentos. Num acidente inusitado, queda da escada do avião, resultando na morte desta mulher de 72 anos, Maria da Glória Pereira da Silva Fávaro. Meio-dia, 34 minutos, vamos a um rápido intervalo, voltamos em seguida.
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0: 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Meio-dia, 44 minutos, de volta com o nosso programa Rádio Repórter desta terça-feira. A temperatura agora aqui no centro em 17,1, a máxima deve chegar a 21 graus. A previsão é de tempo bom.
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0: 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Em parceria com as agências de notícias, Carlos Briggs, universidades brasileiras caem no ranking global. Vamos ouvir.
2: Especialistas apontam falta de investimentos e salários menos atrativos para docentes como causas da queda na avaliação de universidades brasileiras em ranking global. O levantamento da norte-americana Rankings Universitários Mundiais mostrou que das 52 instituições brasileiras de ensino superior que integram a lista das melhores universidades no mundo, 45 caíram de posição no ranking de 2026. A auditora-geral e professora de mestrado e doutorado de Relações Internacionais da Universidade do Estado do Rio de Janeiro, Lúcia Helena Salgado, critica a precarização do ensino público superior.
3: Tem várias universidades com capacidade de produção intelectual, científica imensa, mas você visita, por exemplo, o campus da UFRJ, é triste ver falta de manutenção. Mas por quê? Porque não tem dinheiro para conservar. Que dirá para pesquisa.
2: Para o professor especialista em educação e carreiras, além de fundador da UFEM Educacional, Tiago Zanola, a desvalorização salarial tem levado muitos pesquisadores a buscarem oportunidades fora do Brasil, impactando diretamente na qualidade da pesquisa e das universidades brasileiras.
4: O Brasil teve um dos piores desempenhos no ranking global que mede o desempenho das faculdades, 45%.

0: perderam posições. Na minha visão, existem grandes motivos para isso: corte de financiamento, corte de verbas públicas, desvalorização da carga acadêmica. Os salários aí perderam competitividade e hoje milhares de pesquisadores brasileiros buscaram oportunidades fora do país.
1: Já a pró-reitora de pós-graduação da Universidade Federal do Paraná, Edneia Cavalieri, minimizou o ranking norte-americano e destacou que há outras avaliações em que a UFP aparece melhor colocada.
2: Esse ranking é um ranking mais novo, então é normal que haja uma oscilação, inclusive porque outras universidades estão entrando nessa avaliação e o que acabou movimentando ali um pouco mais para baixo, um pouco mais para cima, dentro das universidades avaliadas. Entretanto, a Universidade Federal do Paraná, ela permanece como uma das principais do Brasil dentro dos rankings nacionais e também em outros rankings também de igual importância, como o ranking de Xangai, por exemplo.
1: A Universidade de São Paulo continua na melhor colocação no Brasil, mas caiu uma posição em relação ao ano anterior, e agora ocupa o 119º lugar. Agência Rádio Web, produção e reportagem, Carlos Briggs.
3: Meio-dia, 48 minutos. Outras informações. Pois o novo tarifaço contra o Brasil, proposto pelo governo americano, hoje deixa de fora produtos estratégicos para o mercado norte-americano, como carnes, frutas e o café brasileiro. O governo de Donald Trump propõe impor uma nova taxa de 25% para produtos brasileiros, após conclusão de uma investigação do escritório do representante de comércio dos Estados Unidos, que identificou no Brasil supostas práticas comerciais não razoáveis que oneram ou restringem o comércio norte-americano. A medida ainda será analisada em consulta ao setor privado. A proposta deixa de fora uma lista de itens que, segundo o governo norte-americano, poderiam prejudicar a economia e o consumidor local caso tenham a importação suspensa. Entram nesse grupo principalmente os produtos que não são fabricados ou cultivados lá nos Estados Unidos. Carne, frutas, café, minerais e combustíveis, produtos farmacêuticos, aviação, metais preciosos, papel e madeira. A aplicação do novo tarifaço não é imediata. A proposta será submetida à consulta do setor privado antes da finalização do relatório definitivo, que deve ser publicado até 15 de julho. Meio-dia, 49 minutos. Conselho Federal de Medicina proíbe o uso do PMMA, que é plástico sintético, para procedimentos estéticos, com Fabiola Altran.
4: Resolução proíbe o uso de PMMA por médicos em procedimentos de pele. A medida foi determinada pelo Conselho Federal de Medicina. De acordo com a entidade, o material, que é um plástico sintético em forma de microesferas, pode causar alergias, inchaço, manchas, deformação e perda de partes do corpo. Além disso, pode provocar sangramento, queloides, infecções, necroses e até a morte. Por isso, o Conselho Federal de Medicina proibiu o uso do polimetilmetacrilato para preenchimentos na pele. O uso injetável está banido a partir desta terça-feira. O PMMA se tornou popular em procedimentos para finalidades estética e reparadora. Nesses casos, ele funciona como um preenchedor definitivo facial e corporal. A exceção para o uso, de acordo com a entidade, é para o tratamento de lipodistrofia em pacientes com HIV e AIDS, devido ao consumo de antirretrovirais. Essa condição provoca perda de gordura no corpo. A técnica foi incorporada ao SUS em 2024, mas só é permitida em unidades de alta complexidade credenciadas pelo Sistema Único de Saúde. Da Rádio 2, Fabiola Altran.
3: Meio-dia, 51 minutos. El Niño tem 90% de chance de se formar neste inverno. Alerta o meteorologista, já está em 90%. Então vai se formar, né? Obviamente. Alerta dos meteorologistas, a reportagem com Paloma Custódio. Vamos ouvir.
5: A probabilidade de formação do fenômeno El Niño durante o inverno de 2026 chega a 90%, segundo meteorologistas da Defesa Civil de Santa Catarina e da Empresa de Pesquisa Agropecuária e Extensão Rural do Estado catarinense. Além disso, dados mais recentes do Centro de Previsão Climática da Administração Oceânica e Atmosférica dos Estados Unidos também indicam alta probabilidade de formação do El Niño. Segundo o órgão, a chance de estabelecimento do fenômeno no trimestre entre maio, junho e julho é de 82%. A previsão aponta ainda que o El Niño deve persistir até o início de 2027, com 96% de probabilidade de continuidade entre dezembro de 2026 e os meses de janeiro e fevereiro do ano seguinte. O El Niño é um fenômeno climático natural, caracterizado pelo aquecimento anormal das águas superficiais do Oceano Pacífico Equatorial. Essa alteração interfere na circulação atmosférica e provoca mudanças nas condições meteorológicas em diferentes regiões do planeta. Segundo o meteorologista do IMET, Melquisedeque da Silva, os efeitos do fenômeno variam de acordo com a região do Brasil.
6: Na região sul, causando aumento de precipitação e de eventos extremos de precipitação, e na região norte e nordeste, com chuvas abaixo da média e secas. Já sobre a região centro-oeste e sudeste, por ser uma área de transição e de baixa previsibilidade climática, ela torna as chuvas mais irregulares.
5: O meteorologista ressalta ainda que em anos de El Niño, a tendência de temperaturas acima da média em todas as regiões do país, favorecendo a ocorrência de ondas de calor. Apesar disso, os impactos podem variar conforme a intensidade do fenômeno e a influência de outros fatores climáticos. O Instituto Nacional de Pesquisas Espaciais, o IMET, a Fundação Cearense de Meteorologia e Recursos Hídricos e o Centro Gestor e Operacional do Sistema de Proteção da Amazônia divulgaram uma nota técnica alertando para o aumento do risco de eventos climáticos extremos associados ao El Niño e seus possíveis impactos sobre diversos setores da sociedade e da economia, como abastecimento de água, segurança alimentar, geração de energia, mobilidade urbana, saúde pública e atividades produtivas. As instituições responsáveis pelo documento destacam a importância do monitoramento contínuo das condições oceânicas e atmosféricas, além do acompanhamento das previsões meteorológicas e climáticas emitidas pelos órgãos oficiais. Reportagem Paloma Custódio.
3: Meio-dia, 54 minutos. Os indicadores agropecuários: soja, milho, boi, algodão, café, trigo e arroz.
7: Indicadores agropecuários com Diego Brião. Soja.
8: Os contratos futuros de soja com vencimento em julho registraram queda nos Estados Unidos na sexta-feira. Na Bolsa de Chicago, a cotação era de US$ 11,86 por bushel ao final do dia. Valor no mercado físico no Brasil por saca de 60 quilos. Estado do Mato Grosso, cidade de Rondonópolis, R$ 117,00. Paraná, Marechal Cândido Rondon, R$ 112,00. Bahia, Luiz Eduardo Magalhães, R$ 115,00. E Rio Grande do Sul, não me toque, também R$ 115,00 por saca de 60 quilos.
7: Milho.
8: Valores no mercado físico, por saca de 60 quilos. Paraná, Marechal Cândido Rondon, R$ 52,00, valor em queda na comparação com a cotação anterior. Mato Grosso, Rondonópolis, R$ 50,00 em queda. E Goiás, Jataí, R$ 54,00 em estabilidade.
7: Boi gordo.
8: Em São Paulo, na B3, os contratos com vencimento em junho eram negociados ao final da sexta a R$ 346,15 por arroba. Houve queda de 2,01% no dia. Boi à vista. Mato Grosso, Cuiabá, R$ 336 por arroba.
7: Café.
8: Os contratos futuros de café arábica com entrega prevista para julho terminaram a sexta-feira em Nova York, nos Estados Unidos, em queda. A cotação era, ao final do dia, de R$ 1.770,73 por saca de 60 quilos. No Brasil, na B3, os contratos futuros de café arábica, com entrega prevista para setembro, apresentaram queda, com cotação de US$ 314,90 por saca de 60 quilos. Valor no mercado físico do café arábica tipo 6 por saca de 60 quilos. Minas Gerais, Varginha, R$ 1.640,00, Bahia, região oeste, R$ 1.510,00 e São Paulo, Franca, R$ 1.650,00.
7: Algodão.
8: Valor do algodão em pluma, por arroba, Mato Grosso Sorriso, R$130,47. Valor em queda na comparação com a cotação anterior. E Bahia, região oeste, R$134,50 em estabilidade.
7: Trigo.
8: Valor do mercado físico do trigo por saca de 60 quilos. Paraná, Marechal Cândido Rondon, R$ 70,00 em estabilidade. E Rio Grande do Sul, Nonoai, R$ 66,00 em elevação.
7: Arroz.
8: Valores no mercado físico. Bahia, região oeste, R$ 74,00 por saca de 60 quilos em queda. E Rio Grande do Sul, média estadual, R$ 59,00 por saca de 50 quilos em estabilidade.
7: Indicadores agropecuários com Diego Brião. Produção, Agência Rádio Web.
3: As informações da Axurs, a pesquisa semanal da cotação do suíno, milho e farelo de soja aqui no estado. O suíno independente pressuposto na indústria, o quilo vivo, R$ 5,57. Já o milho, preço pago pelos suinocultores, a saca de 60 quilos, R$ 67,50. Farelo de soja à vista, preço da indústria, a tonelada, R$ 1.770. A casquinha de soja à vista, preço da indústria, a tonelada, R$ 800. A cotação média do suíno integrado, quilo vivo, R$ 5,85. A cotação do suíno integrado pelas agroindústrias e cooperativas, Aurora Cooper Alfa Base Suíno Gordo, R$ 5,70, Leitão D6 a 22 kg, R$ 5,80, Majestade, R$ 5,70, Acozuel Suíno Gordo, R$ 5,85, o mesmo para o leitão, R$ 5,85. Alibem base, creche e terminação, R$ 5,40. Base suíno leitão, R$ 5,80. ABR Foods, R$ 6,80. Estrela Alimentos, base creche e terminação, R$ 5,75. Base leitão, R$ 6,10. A Pamplona, base e terminação, R$ 5,70. Base suíno leitão, R$ 5,80. A Pamplona... Também a Cozuel, a Majestade Cooper Alfa, mais bonificação de carcaça. A pesquisa semanal apontou queda de 17 centavos no preço pago pelo quilo do suíno vivo no Rio Grande do Sul. Pontualmente, uma hora, o nosso programa fica por aqui, retorna amanhã a partir das 11 horas da manhã. Logo depois do intervalo, a colega Andréia com o Fast House. Tenham todos uma ótima tarde.
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11: Meio-dia e 59.
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16: Muito boa tarde, queridos ouvintes. Muito bom estar aqui novamente na sua companhia. Muito boa tarde para você que está chegando agora, sintonizando 87,9. Muito boa tarde. 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Terça-feira, 2 de junho, é começando mês novo, na metade do ano já, meu Deus do céu. Core, né? O ano tá se indo, já foi meio ano, né? E vamos acompanhar, tem que ir junto, vamos remando. E remando, vai a nossa programação, com muito sucesso, Terceira Dimensão, Escravo do Amor. E antes disso, 994-15-41-67, para você pedir a sua música, faz aquela homenagem, manda aquele alusão, aquele abraço. Vamos dar uma conferida na nossa temperatura. Me cugmo vidas tense loslos, 16 graus e 9 décimos. É, hoje o dia vai permanecer assim, algumas aberturas de sol aparenta aqui na previsão, mas eu não sei não se isso vai abrir, tá mais com cara de que vai ficar fechado mesmo. Amanhã também assim, quinta também, sexta sol dá mais as caras, sábado também e domingo temos previsão de pancadinhas de chuva, com alguma coisa de abertura do sol e na segunda-feira é chuva. Essa é a nossa previsão do tempo para os próximos dias. Chegando então, sucesso aqui na programação, matando a saudade, aumente o volume do seu rádio. É a programação do Fest House chegando na sua casa ou no seu trabalho.

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2: 1:20.
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0: de vocês. 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Obrigado!
1: Obrigado pelas nossas famílias, por todos os nossos amigos.

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2: 1h42.
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Tichê, música e historinha, os federais, meu grande amigo.

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2: 2:02.
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2: 12h20.
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3: 12h41.
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0: viel Glück zu eurem Geburtstag, viel Gesundheit, alles zum Guten, viel Geld und viel Feste. Hoje, terça-feira, 2 de junho, de aniversário, Michael Hans, Franciele Gross, Joyce Gross, Luiz Henrique Miller. Muita paz, alegria, felicidades, muitos e muitos anos de vida aos aniversariantes deste dia 2 de junho.
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Programa Festa House chegando ao seu finalzinho. Tenho todos uma excelente tarde. Mania musical. Me busca.

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2: Certa. 3 e 1.
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0: Sejam todos bem-vindos ao nosso Pegada Sertaneja. É hora de animação, hein? Só as melhores do sertanejo pra você a partir de agora. Vai se preparando aí porque o clima vai esquentar com as melhores, que tá começando agora. Escuta

0: Temos mais um bloco musical, hein? Mais uma sequência daquelas. Fica triste não, hein? Porque em breve, daqui a pouquinho, voltamos com mais Pegada Sertaneja.
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0: 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Então segura firme aí, porque o Pegada Sertaneja tá de volta.

0: Uau, hein? Que energia contagiante essas músicas sertanejas nos trazem. Mas calma, hein? Não vá embora, porque ainda temos aí muito mais sucessos incríveis pra você, pra embalar o seu programa Pegada Sertaneja. Fica ligado!
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0: Já tá preparado para mais uma explosão de hits aqui no Pegada Sertaneja? Então não perca tempo, porque aqui o Pegada Sertaneja, a festa está apenas começando.
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0: sintonizado, Pegada Sertaneja volta daqui a pouquinho.
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3: Oitenta e sete vírgula nove.
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5: 3:45.
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11: 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E aí, galera sertaneja, tá preparado pra mais uma explosão de hits aqui no Pegada Sertaneja? Então segura e vem comigo, porque a festa está apenas começando.
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0: Cadê? Oi, Guilherme!
1: Sucesso,
2: que obrigado, cara.
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0: Mais um bloco cheio de hits sertanejos, hein? Que agitaram aí a sua programação. Mas desgruda não, hein? Daqui a pouquinho tem muito mais pra você.
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5: 4 horas.
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0: Sertaneja, tá preparado para mais uma explosão de hits aqui no Pegada Sertaneja? Então não perca tempo, porque aqui o Pegada Sertaneja, a festa está apenas começando.
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0: finalizamos aqui mais um super bloco da Kiss, hein? Mais uma pegada sertaneja com as melhores do sertanejo pra você. E aí, você curtiu, né? Então fica ligado porque a gente volta já já.
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4: 4:16.
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0: E aí, galera sertaneja, tá preparado para mais uma explosão de hits aqui no Pegada Sertaneja? Então segura e vem comigo, porque a festa está apenas começando.
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0: Obrigado, gente.
1: Mais um bloco cheio de hits sertanejos, hein? Que agitaram aí a sua programação. Mas desgruda não, hein? Daqui a pouquinho tem muito mais pra você. 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
3: Quatro e trinta e um.
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0: Terminamos mais um bloco musical, hein? Mais uma sequência daquelas. Fica triste não, hein? Porque em breve, daqui a pouquinho, voltamos com mais Pegada Sertaneja.
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5: Hora certa,
0: 4h47. 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E aí, galera, sertaneja, tá preparado pra mais uma explosão de hits aqui no Pegada Sertaneja? Então segura e vem comigo, porque a festa está apenas começando.
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0: Infelizmente, chegamos ao fim de mais uma edição do nosso Pegada Sertaneja. Esperamos que você tenha curtido aí e tenha gostado tanto quanto nós. Até a próxima, com mais uma animação e muita música boa. Fica ligado! 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
2: Cinco e um.
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4: Chegando com você a partir de agora aqui no Toca Bailão, nessa maravilhosa terça-feira, gente. Que coisa boa ter você a partir de agora com a gente. Então dá volume porque o Toca tá no ar. Vamos nessa!
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4: Te fazendo muito feliz, hein? Que maravilha, gente. Coisa boa ter você aqui na rádio a partir de agora pra curtir o nosso Toca Bailão. As melhores do bailão com a gente.
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4: Só sucesso, então chega junto com a gente, semana tá começando ainda, com energia positiva, coisas boas pra você, esse é o Toca Bailão que tá nessa,
5: eita,
4: vamos começar aqui com a nova do San Francisco.

parece Feitiço Passarela, você aqui no Toca Bailão, gente. Música do DVD, hein? Ficou top, ficou bom demais. Curtiu a nova música do San Francisco? Sim, nova canção já tá rolando aí aqui na programação. Tá rolando na rádio também. Lá já tem videoclipe no canal da banda no YouTube. Dor Bandida, vai lá e confere. Tá top, tá bom demais. Então, San Francisco sempre aí se superando, né? Sempre trazendo muitas e muitas novidades.

0: som do grupo Safira, Chorando no Boteco. Música nova, curtiu com a gente aqui no Toca Bailão. Tô indo pro intervalo, fica junto com a gente aqui nessa terça. Toca Bailão. Não sai daí, já já tem mais pra você.
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2: Cinco e quinze.
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Como é bom você aqui no Toca Bailão, gente. Coisa boa ter você na companhia, na audiência. Sempre de bem com a vida. Coisa boa, né? Que alegria. Semana começando. Você sempre aqui na rádio curtindo as melhores do bailão. Esse é o Toca Bailão te fazendo feliz. Já tá seguindo a gente nas redes sociais? Vai lá e segue no arroba showbandas e também no arroba Nando Freitas. Locutor, é sempre um prazer imenso ter você na nossa companhia, na nossa audiência. Bora trazer mais? Vamos lá! Toca Bailão! E agora eu vou trazer o som aqui da banda Destaque Nacional. Vamos lá!

0: conforto do som, minha cama só quer você. Esse é o Toca Bailão pra te fazer feliz. Tô indo pro intervalo, daqui a pouco tem mais pra você. Toca Bailão. Não sai daí.
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0: 5h31.
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8: Tô de volta com você no Toca Bailão pra te fazer feliz, como sempre, aqui na rádio, junto com você. Que alegria, hein, gente? Que coisa boa. Essa terça-feira tá só começando, então chega junto com a gente. Vamos lá. Vou trazer o som da banda Brilha Som.

brilha som, deixa o amor nos levar. Você aqui no Toca Bailão. Que coisa boa, gente. Que alegria é ter você junto, curtindo o nosso programa. Que alegria, gente. Bom demais ter você sempre aqui na rádio, curtindo as melhores do bailão. Já tá seguindo a gente nas redes sociais? Ainda não? Vai lá e segue. @showbandas e também no @NandoFreitasLocutor. E claro, você feliz com a gente aqui na rádio, nessa terça-feira que tá linda. E a semana começando com tudo, minha gente. Vamos trazer mais pra você aqui. Vou trazer o som agora aqui do nosso balanço. Copo nevando da Volume. Vamos nessa!

0: Borges Porcelanato, você no Toca Bailão, eu tô indo pro intervalo, daqui a pouco tem mais pra você, não sai daí.
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3: Cinco e 47.
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0: Tô de volta com você aqui no Toca Bailão pra te fazer feliz nessa terça-feira. Tá demais, tá linda você junto com a gente aqui na rádio curtindo Toca Bailão, só música boa pra você. Vamos nessa. Vou trazer agora o som do Pérola Negra.

som do Pérola Negra, Asas, você aqui no Toca Bailão, te fazendo feliz, tá junto com a gente, que coisa boa é ter você na companhia, na audiência, sempre de bem com a vida, um alozaço pra você na cidade, no interior, pela internet também, nos quatro cantos da cidade, que beleza, tá levando a gente na carona do carro, no caminhão, tá na van, na estrada, na rodovia, ô, boa viagem pra você, é claro, meu amigo motorista, vá tranquilo, de boa, e o volume, claro, lá no 12, ouvindo aqui o nosso Toca. Toca Bailão. E agora tem o som do André Bairro.

0: Esse foi o som da banda Champion, Você Me Tira do Ar, aqui no Toca Bailão. Terça-feira tá demais e você aqui na rádio, junto com a gente. Intervalo. Toca Bailão. Daqui a pouco tem mais, não sai daí.
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3: 6:04.
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0: Tô de volta com você aqui no Toca Bailão pra te fazer feliz, tá ligado? Tá junto com a gente, bora trazer mais! E agora tem o som da banda Sétimo Sentido, vamos lá!

Pra Mim Você Morreu, Sétimo Sentido, teve a participação do Maurício Lima, também do César, banda Rainha Musical aqui com a gente, que beleza, hein? Qual os astros pra você que tá aqui curtindo o nosso Toca Bailão. Falando da banda Sétimo Sentido, você curtiu o videoclipe da banda? Tá sensacional, vai lá no canal da banda no YouTube, confere, segue também lá nas redes sociais, no Instagram, Facebook, banda Sétimo Sentido é sucesso e sempre junto com a gente aqui no Toca. Vamos trazer mais pra você aí. E agora tem o San Marino 40 anos. Sim.

0: Manda magia musical daqui pra frente. Você não toca bailão, tô indo pro intervalo. Daqui a pouco tem mais pra você. Não sai daí.
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3: 6:21.
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0: E eu tô de volta com você aqui no Toca Bailão pra te fazer feliz, tá junto com a gente na audiência. Bora trazer mais música pra você que tá de bem com a vida aqui na rádio, curtindo as melhores. Vamos que vamos aí.
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0: Que beleza, gente. Agora tem o som do Alexandre César. Vamos nessa!

Alexandre César, todo mundo tem. Esse é o Toca Bailão, você ligado junto com a gente, curtindo as melhores. Um abraço pra você que tá em casa, sempre junto, curtindo a nossa programação, que é especial demais. Um alozaço pra você na cidade, no interior, na internet. Um grande abraço, obrigado pelo carinho de sempre. É claro, obrigado por estar aqui sempre curtindo a nossa programação, que é especial demais. Segue lá, arroba showbandas e também arroba Nando Freitas, locutor. Vou trazer mais música pra você. Agora tem a banda Navisson.

0: São Francisco, nossa vez, você aqui no Toca Bailão. Eu tô indo pro intervalo, daqui a pouco tem mais pra você. Não sai daí.
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0: certa.
1: 6h36. 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
5: 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Eu tô de volta com você no Toca Bailão pra te fazer feliz, tá ligado, tá junto com a gente, obrigado pelo carinho, bora trazer mais sucesso, vamos que vamos aí, um abraço pra você que tá na nossa companhia.
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5: Que beleza, nesse momento abrindo as portas do Barzão do Freitas e destampando a primeira de hoje.

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2: Seis e cinquenta e um.
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5: 6:59.
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1: É hora da hora, hora certa.
2: 7:21.
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1: É hora da hora, hora certa.
2: 7h44.
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2: É hora da hora, hora certa.
3: 8 horas.
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7: Oi, minha gente, estamos juntos com o nosso programa Sertanejo Classe A, mais uma vez aqui da sua programação, a sua rádio preferida. Quem vos fala e se apresenta, sou eu mesmo, Elbert Andrade. Que prazer imenso estar com você. E é claro, a partir de agora, levando ao ar muita música boa, muito sucesso da nossa música sertaneja. São as nossas primeiras de hoje aqui do Sertanejo Classe A.
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1: A gente volta em instantes com você.
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4: 8:16.
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1: Você está ouvindo o sertanejo classe A, de volta com você com mais um bloco de música boa.
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0: Lima!
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1: Daqui a pouquinho, mais moda sertaneja pra você.
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0: 8h33.
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1: Foi mais uma que nós ouvimos por aqui também. Nosso Sertanejo Classe A que volta em instantes.
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4: 8h50.
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1: Chegando mais sucesso em nossa programação. Deixa cair os modão.
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